0: Dale Brasil, Colômbia.
1: Aqui é este lugar em Colômbia. Graças a Deus.
0: Gracias, gracias a todos.
1: Yo quería presentar nuestro padre Adalberto desde Brasil. Una salva de palmas, papá.
0: Gracias. Yo voy a pedir un intérprete para mí. Yo voy a hablar en portugués despacio para que ustedes también aprendan un poco. Esta música, ella nació durante la pandemia.
2: Durante la pandemia.
0: Quando as pessoas estavam sem poder ir à igreja.
2: As pessoas não podiam ir à igreja.
0: E as famílias estavam se desfazendo também.
2: As famílias estavam
0: principalmente na fé.
2: Principalmente na fé.
0: E esta música nos recorda.
2: E esta música nos recuerda
0: de que as nossas famílias.
2: Que nuestras familias.
0: Tem que ter Jesus.
2: Tienen que tener a Jesús.
0: No centro dela.
2: En el centro de ellas.
0: Viva a família!
1: Viva a família! Veio. Esta canção. Buenas noches. Eu me chamo Ricardo. E somos Mater Dei. Uma graça estar acá em Colômbia. Primeira vez que eu viajo de avião. Maravilhoso. Bendiciones. Gracias. Bueno estar acá. E eu queria dizer uma coisa a ustedes. Esta canção, ela habla de toque de mano de Deus. Todos nosotros precisamos de las manos, porque las manos de Deus são fuertes para nos levantar. E nesta noite, eu quero dizer a você que Deus quer tocar tu vida. Amém? Glória a Deus. Vamos!